0: Ana, soy Cristian, de la barra de Belgrano, la barra del gitano, los Piratas 68. Acabo de hacer un paréntesis. Cristian, me dejaste regalo. Ahí está, sin parar. Te saludo, que son mis hermanos, son mis amigos, pero me dejaste de cara, Cristian. ¿Cómo andás, papá? Queda pendiente la salud. Bueno, después pase todo esto, ¿no? Te mando un abrazo, querido hermano, para la barra del gitano. Los Pilotos del 68, che, qué locura, qué locura. Gracias, querido amigo. ¿Qué me dicen acá? Soy de Rocío, no escuché esa parte, me dice. Mándame un nuevo saludo. Bueno, Rocío, te mando un saludito. Tengo audio, pero le voy a poner mute a esto, porque tengo un audio desde Brasil, a ver.
1: Hola, Cris, aquí es Mariana. Amanhã aqui no Brasil.
0: Sí.
1: Vai jogar. Como tem a Copa, amanhã é o primeiro jogo do Brasil. Eu espero que você tome uma cerveja à distância com a gente, tá bom?
0: Ah, bueno, dice que lo que yo entendí es. Lo pongo de nuevo, escucha, desde Brasil, ¿no? Me manden este audio. Para mí que dice, hola Cristian, mañana va a llover y si quieres toma una cerveza por mí. Algo de eso, no sé, capaz que sí, capaz que no. A ver, bueno, voy a escuchar nuevo, a ver.
1: Hola Cris, aquí es Mariana. Amanhã aqui no Brasil. Vai jogar.
0: Mañana, me dice, hola Cristian.
1: Né, como tem a Copa, amanhã é o primeiro jogo do Brasil. Eu espero que você tome uma cerveja à distância com a gente, tá bom?
0: Que também, se vamos tomar uma cerveja à distância, calculo que me ha dicho isso, não sei.
1: Olá Cris, aqui é Mariana. Amanhã aqui no Brasil.
0: Sim.
1: Vai jogar.
0: Sim.
1: Né? Como tem a Copa, amanhã é o primeiro jogo do Brasil.
0: Ah, bueno.
1: Eu espero que você tome uma cerveja à distância com a gente, tá bom?
0: Bueno, está bien. Sí, me encanta. Es que me hacen traer, me digo, no, ay, Dios. Bueno, son mis oyentes que están del otro lado. Me encanta, son oyentes extranjeros, ¿eh? Ay, Dios mío, ¿qué me dicen acá? Traductor, por favor, no entender Brasil, me pone una. No, no, pará. Ya me están escribiendo acá, dice un traductor. Gabriel, hola, buenas, hermano. ¿Cómo estás, Gabrielito? ¿Todo bien, hermano?